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Eu sou um rapaz considerado simpático, chego a ser até adorado.